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2: Hora certa!
3: 19:03.
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2: Hora certa!
3: 19:04.
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6: Chegou a hora de ouvir os clássicos do nosso cancioneiro romântico e popular. Nós prometemos que você vai recuperar muitas lembranças que estavam escondidas aí no fundo da memória. Só a música pode fazer essa mágica. Simples Assim. Eu sou Ronaldo Martins e comigo está Assis Medeiros. Como vai você, Assis?
7: Tudo tranquilo, Ronaldo. Estamos aqui.
6: Estamos aqui, mais um repertório variado aqui da nossa música romântica, popular. Exato. Assis, vamos começar hoje com Dalto. Muito tempo que a gente não ouve Dalto. Tem um LP do Dalto de 1983, um LP chamado Pessoa. Foi o segundo disco do Dalto.
7: Que é uma música dele, Pessoa.
6: Tem uma música Pessoa que foi gravada pela Marina também, não foi?
7: Também,
6: Marina?
7: Também.
6: Marina Lima, né? E a gente vai ouvir uma música dele que foi gravada pelo Roupa Nova. Muita gente, eu acho, que pensa que essa música é a do Roupa Nova.
7: Exatamente. Na verdade, essa música fez muito sucesso com o Roupa Nova, né? Muito, muito mesmo.
6: Ele gravou, se não me engano, o Roupa Nova gravou um ano antes dele.
7: Eu não me lembrava nem da gravação dele, sabia, Ronaldo?
6: Pois é. Mas a música é dele, então, você sabia que a música
7: pois
6: é dele?
7: Pois é, eu sabia, mas eu não sabia nem que ele tinha gravado, não. Porque,
6: porque
7: fez tanto
6: sucesso
7: com Roupa Nova, né, que abafou.
6: Eu acho que o Roupa Nova gravou um ano antes, em 82, e aí estourou com Roupa Nova, não tem jeito, né?
7: Exatamente. Aí,
6: o autor da música canta depois.
7: O cara não pode
6: depois,
7: fazer nada, né?
6: Todo mundo vai pensar que ele tá cantando uma música do Roupa Nova e não a música dele, né?
7: Exato.
6: Vamos ouvir então o Dalto cantando Anjo e depois a gente ouve Roupa Nova.

0: Você ouviu Coração Pirata com Roupa Nova? Assis, essa música é do Nando, baixista do Roupa Nova, com Aldir Blanc, sabia?
1: Pois é, rapaz, isso é interessante porque eu li justamente que o Nando, que é o famoso baixista do Roupa Nova, tinha várias músicas com Aldir Blanc, né? Isso eu não sabia.
0: Porque Aldir Blanc é um clássico da música popular brasileira, né?
1: Exatamente, é um dos grandes compositores, um dos grandes parceiros dele no caso, que é o João Bosco, né?
0: João Bosco e Aldir Blanc, poxa, né?
1: Clássico, né?
0: E o Aldir Blanc tem música no Roupa Nova, que coisa legal, né?
1: E essa música tocou muito, hein? Esse Coração Pirata foi sucesso demais. Né?
0: E quem faz o início aí do que a gente ouviu no vocal é o próprio Nando, viu? O Nando, ele canta também no Roupa Nova, embora ele não tenha muitos, assim, os vocais principais.
1: Não seja o vocalista principal, né?
0: Ele não é o vocalista, mas nesta música ele é o vocalista principal.
1: Pois é.
0: Que a gente ouviu. E a composição dele com Aldir Blanc. Ó, pessoal, Aldir Blanc, hein? Aldir Blanc tem muita música dele aí com Roupa Nova. Bom, do Roupa Nova, adoro Roupa Nova. Vamos pra Joana. Outro dia você falou que a gente ouve pouca Joana aqui. Você falou isso.
1: Exato, é verdade.
0: Então, eu selecionei uma música de 78 do LP Estrela Guia, que eu acho que é um dos maiores sucessos da Joana em todos os tempos.
1: Com certeza, essa música é um dos maiores sucessos dela. Tocou pra caramba na rádio. E parece uma música do Roberto Carlos, né? Toda vez que eu escutava essa música, eu achava que era do Roberto Carlos. Mas não é.
0: É o estilão mesmo.
1: É o estilo do Roberto Carlos,
0: É exatamente isso, é estilo Roberto Carlos, uma música linda, linda, linda da Joana.
1: Exato.
0: Ó, Momentos, vamos ouvir com a Joana, Momentos, depois tem...

0: Você ouviu Loucura Demais com a Rosana. Essa música, Assis, ela é de Christian Ralph, viu?
1: Pois é, e para variar, essas gravações da Rosana sempre tem umas guitarras muito bonitas. Todas as músicas dela tem uma guitarra bonita, né? Uma guitarra bem tocada, com uma distorção bonita. Essa aí faz jus.
0: E Christian Ralph, não que eles fossem os compositores, né? Mas eles gravaram essa música primeiro e também com eles fez muito sucesso.
1: Loucura
0: Demais. Né? A dupla que se separou e uma dupla que é muito legal. Bom, com a Rosana encerramos este bloco. Daqui a pouquinho estamos de volta.
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0: Estamos de volta com Simples Assim, uma produção da Rádio Senado, mas você também ouve o nosso programa nas emissoras conveniadas à Rádio Agência Senado. Ô Assis, nós vamos começar esse bloco com o Antônio Marcos. Uma música que ele fez em parceria com o Mário Lúcio. É uma versão da música You Never Know. E quem também gravou foi o Valdir Soriano, viu?
1: Mas eu acho que essa música é uma das. Essa gravação é uma das mais famosas do Antônio Marcos.
0: Lindíssima, não é?
1: É.
0: E assim, parceria dele com o Mário Lúcio, sabia que ele e o Mário Lúcio. Eles começaram a carreira cantando no grupo Os Iguais, o Antônio Marcos. O grupo Os Iguais era um quarteto vocal masculino, cara, que tinha como integrantes o Marcelo Gestaldi, o Mário Lúcio, né, que é esse autor dessa música, o Apolo e o Antônio Marcos. Eles começaram no início da Jovem Guarda, o grupo se chamava Os Plutos.
1: Os Plutos é ótimo, né?
0: Depois se transformou em Os Iguais. E eles trabalhavam fazendo versões de músicas internacionais, como essa que a gente vai ouvir.
1: Exatamente.
0: Muito legal. Assim você que é nosso ouvinte, presta atenção que você vai entender o que nós estamos falando, porque essa música fez bastante sucesso. Vamos ouvir Antônio Marcos, Eu Vou Ter Sempre Você. Depois, Vanderlei Cardoso.

0: Você ouviu Não Mudei Daqui, Vanderlei Cardoso, uma música de 73.
1: Rapaz, autoria, eu não me lembrava dessa música, Ronaldo.
0: Não.
1: Você acredita?
0: Autoria do Demetrius, o grande Demetrius.
1: O grande Demetrius, mas uma boa música, uma boa canção, mas eu não lembrava de jeito nenhum dessa música. Eu comecei a escutar e disse, gente, que música é essa?
0: E ela é meio lado B mesmo, assim, não é, né? Daqueles grandes sucessos do Vanderlei Cardoso, né? De vez em quando, Assis, eu seleciono aqui umas músicas lá do B, viu?
1: Eu percebi.
0: Os clássicos são importantes, mas agora nós vamos ouvir uma que não é lá do B. Essa música que a gente vai ouvir com o Fernando Mendes, Nem as Paredes, confesso, você já ouviu muita gente gravando essa música, não ouviu?
1: Essa música é conhecidíssima, né? Você sabe que é a versão do Roberto Carlos, pra mim, talvez a mais conhecida. Mas é uma música que foi muito gravada, né?
0: Não, ela foi gravada pela Amália Rodrigues, a grande cantora portuguesa. Tem uma versão bonita, não sei se você conhece.
1: Exatamente. Na verdade, essa música é uma versão dessa música portuguesa, né? Os cantores brasileiros gravaram depois da Amália Rodrigues, né?
0: Não. Mas a primeira gravação é de 56...
1: Não é dela?
0: Não, a primeira gravação é de 1956 com Quincas Gonçalves.
1: Rapaz, então é longe.
0: A Amália Rodrigues gravou antes do Roberto, do Fernando Mendes, mas o original é de 56, Quincas Gonçalves, composição de Arthur Ribeiro, Max de Souza e Ferrer Trindade. Teve milhares de gravações. Ângela Maria gravou, Nelson Gonçalves, Roberto Carlos. Mas a gravação do Fernando Mendes não é tão conhecida. Vamos ouvir com ele. Nem as Paredes, confesso, Fernando Mendes. Depois tem Agnaldo Timóteo.

0: Esse foi Agnaldo Timóteo, a música é Frustrações, música de Roberto e Erasmo, viu, Assis?
1: Pois é, e essa gravação dele aí tem aquela famosa conversinha, né? Ele falando no meio da música e tal.
0: Gravação de 68. Eu acho que eu já falei aqui, o Roberto Carlos fez 4 músicas exclusivas para o Agnaldo, que o próprio Roberto não gravou. Meu Grito, de 1967. Deixe-me Outro Dia, de 68. Essa que a gente acabou de ouvir, Frustrações, também de 68. Não, Frustrações é de 73, essa que a gente ouviu. E Os Brutos Também Amam, de 72. Ou seja, Meu Grito, Deixe-me Outro Dia, Os Brutos Também Amam e Frustrações.
1: Perfeito.
0: Frustrações foi justamente a última. 4 presentes do Roberto Carlos pro Agnaldo, prova de que eles eram muito amigos, né?
1: Porque, sim, com certeza.
0: Pô, pro Roberto fazer 4 músicas, né?
1: Até porque o Agnaldo, naquela época, assim, além de ter sido um dos maiores cantores brasileiros, naquela época ele era realmente, assim, muito prestigiado, né?
0: Muito prestigiado. Bom, com o Agnaldo encerramos esse bloco. Daqui a pouquinho tem mais.
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0: Estamos de volta com Simples Assim, e agora no terceiro bloco, Assis, é aquele nosso bloco de falar de versões, hein?
1: Então, vamos, a gente ouvir. Tinha conversado sobre isso. Sim. E aí você acatou essa música aí, né?
0: Tínhamos conversado sobre o
1: Harmony Cats,
0: né? Vamos ouvir o original, hein? Olivia Newton-John, a música Magic, ouve aí.

0: Essa foi Olivia Newton-John, a famosa, famosa,
1: essa,
0: né?
1: Essa música
0: Olivia
1: é incrível. Newton-John. Essa música é muito bonita. Não,
0: eu, Olivia Newton-John é uma cantora britânica, né? E ela fez muito sucesso com aquele filme, Nos Tempos da Brilhantina, com John Travolta.
1: É, e ela tinha, depois disso, ela fez muito sucesso com uma música que virou uma febre, né? Na época que começaram a surgir as academias de ginástica, né? Aquela música Físico.
0: É verdade. Físico. É verdade. Me lembro bem disso. E essa música da Olivia Newton-John que a gente ouviu, Magic, quem fez uma versão foi o Harmony Cats, né? O grupo musical feminino. A gente falou dele semana passada, porque nós ouvimos a música da Juanita, que fez Exatamente. Parte do Harmony Cats. Era um grupo vocal feminino. E elas gravaram, e o nome da música é Mágica. Uma versão de Olivia Newton-John. Vamos ouvir Harmony Cats cantando Mágica.

0: Você ouviu Paulo Sérgio, a música Não Creio Mais Nada. O Assis, essa música a gente ouviu várias vezes, eu adoro, porque é um clássico. E eu vi essa semana nas redes sociais alguém falando das dificuldades da vida e colocou essa música, né? Não Creio Mais Nada. É o grande manifesto do fatalismo, né?
1: É verdade. Você sabe, eu não sei se eu já disse isso aqui, porque a gente já tocou essa música aqui, mas tem uma versão muito bonita dessa música de uma cantora mineira chamada Patrícia Amaral. Ela não é tão conhecida, a Patrícia Amaral, mas...
0: Como mineiro, conheço a Patrícia Amaral, mas eu não conhecia essa versão, não.
1: Pois é de um disco, eu não me lembro o nome do disco, mas é de um disco de 1999, 2000. Um disco produzido, inclusive, pelo Zé Cabaleiro, esse disco. É muito bonita essa regravação dela. E, se não me engano, a Patrícia Amaral tá com um disco novo, ou com um single. Vou até procurar para escutar, eu gosto dela.
0: Eu conheço Patrícia Amaral, sim, mineira, cantora aí dessa nova geração, né? Vamos encerrar o programa com Jovem Guarda? Nós vamos começar com a música Mundo Colorido, que marcou

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0: Você ouviu Ao Partir Encontrei Meu Amor com o grupo Os Brazas, a banda gaúcha, viu, Assis? Formada em 1960, no início eles se chamavam The Jetsons, e aí em 66 eles foram para São Paulo, né, gravaram o primeiro registro, o primeiro compacto com o nome Brazas, e participaram de programas de televisão ali, integraram a banda jovem do maestro Peruti.
1: Depois... É verdade que esse único LP que eles gravaram nunca foi lançado em CD, Ronaldo?
0: Porque... em 68, essa informação eu encontrei na internet, que nunca foi lançado em CD. O LP é o único LP deles, gravado em 68, eles tinham feito o compacto em 66. O único LP em 68, porque a banda acabou muito cedo também, né? Assim, a banda acabou em 69.
1: Mas eles têm um som bom.
0: Som legal, e eles acompanharam outros artistas, né? A gente ouviu a música anterior da Varnusa, acompanhada por eles. Bom, encerramos, viu, Assis, o programa de hoje.
1: É isso. Um grande abraço
0: para você.
1: Mundo, né?
0: Os nossos ouvintes, Simples Assim, uma produção da Rádio Senado, os trabalhos técnicos são de André Menezes, e você também pode ouvir o nosso programa pela internet no endereço senado.leg.br/rádio. Até semana que vem, pessoal.
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4: Boa noite. 20 horas
5: e um minuto.
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1: Boa noite. 20 horas
2: e 2 minutos.

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3: Horas e 13 minutos.
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3: Boa noite. 20 horas.
4: E 15 minutos.
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5: Horas
6: e 45 minutos.
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1: Boa noite. 21:06.
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1: Horas e 8 minutos.
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10: Está tudo pronto para darmos início a mais uma exibição de jovens talentos musicais aqui no programa Som Temporâneo. Eu me chamo Guilherme Michelucci. E hoje eu apresentarei lançamentos recentes de Tubo de Ensaio, Capim Limão, Lucas Argel, Kirá, Luana Flores, Jader, Luiz Lins, Romero Ferro, Ian Cloud, Alioca e Olivia. E quem abre o programa é a Alice David. Psicanalista, artista visual, cantora, compositora e instrumentista, a cearense Alicia David lançou seu primeiro álbum em 2026, chamado Análise Selvagem, na intenção de fazer música acessível sem soar banal, trazendo frescor por meio de uma sonoridade indie pop intensa, que passa por rock, brega, balada e blues, com som de banda e letras inspiradas nas loucuras que se passam na cabeça da artista. Vamos conhecer então um pouco da estreia em disco da Alice David, a música Terra Sem Rei.

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1: Essa foi a Alice David na música Terra Sem Rei, faixa do álbum Análise Selvagem, o primeiro da cantautora cearense Alice David, lançado em 2026. E nesse som temporâneo que mal começou, seguiremos em frente para a segunda nova cara da música brasileira do programa, com Tubo de Ensaio. De São Paulo, capital, a Tubo de Ensaio é uma banda experimental e independente, que flerta com os gêneros progressivo, psicodélico e indie. Eles são influenciados por Mutantes, Pink Floyd, King Crimson, Radiohead e Frank Zappa, e exploram letras não convencionais, reflexivas e surreais. Para te dar um gostinho da banda Tubo de Ensaio, fique agora com uma música de 2026, chamada Tristes Cadeiras.

0: Ouvimos Tubo de Ensaio na música Tristes Cadeiras, de 2026. A faixa faz parte do segundo álbum da banda paulistana Tubo de Ensaio.
1: Fotos de você.
0: E tem mais jovens talentos da música brasileira para serem apresentados nesse programa contemporâneo. Agora é a vez da Capim Limão. Capim Limão é uma banda curitibana de pop rock que conecta o passado e o presente por meio de uma sonoridade leve e tropical, que vai da MPB ao indie pop. Em 2026, eles se juntaram aos conterrâneos da banda Jovem Dionísio, essa já bastante conhecida aqui do nosso público. E o resultado é a música que ouviremos agora, Faço Parar de Chover, com Capim Limão e participação de Jovem Dionísio.

0: Quem acabou de tocar aqui no programa Som Temporâneo foi a Capim Limão, com participação de Jovem Dionísio, na música Faço Parar de Chover, um lançamento de 2026 das bandas curitibanas Capim Limão e Jovem Dionísio. E essa foi a última música do primeiro bloco deste Som Temporâneo. Na próxima parte, ouviremos Luca Argel, Kirá e Luana Flores.
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0: Voltei para mais uma rodada de bons lançamentos, só de artistas que ainda estão começando. Agora vamos de Ilan Amores e Kirá. Essa é uma parceria internacional. Ilan Amores é um músico argentino que transita entre a cúmbia e o punk, entre o clássico e o moderno, e entre a alegria e a nostalgia, se consolidando como promessa na cena latino-americana. E o Kirá é um músico brasileiro, nascido em Fortaleza e criado em Brasília. Ele é filho do músico francês Manu Chao e promove uma mistura de latinidades com a cultura candanga. Juntos em 2026, o Ilan Amores e o Kirá lançaram a música que ouviremos agora, chamada Descuido.

Estes foram Ilan Amores e Kirá na música Descuido, um lançamento de 2026 do músico argentino Ilan Amores com o brasileiro Kirá. Lembrando que você está sintonizado no programa Som Temporâneo, o seu radar da novíssima música do Brasil. De próximo, quem nos aguarda é o Luca Argel. Dono de um trabalho muito poético, Luca Argel é um cantor e compositor carioca influenciado por nomes como Noel Rosa, Rodrigo Amarante e Aldir Blanc. Em 2026, ele integrou o projeto Do Cabo do Mundo, no qual músicos imigrantes vivendo em Portugal revisitam canções de Fausto, um dos mais influentes cantautores portugueses. Vamos ver então como ficou a versão 2026 do Luca Argel para a música Gargalham Muito as Sarracenas.

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Ouvimos Luca Argel na música Gargalham Muito as Sarracenas, faixa do álbum Do Cabo do Mundo, de 2026, que celebra a obra do músico português Fausto. E agora, para fechar o segundo bloco deste som temporâneo, Luana Flores e uma grande participação especial. Luana Flores é uma DJ, produtora, cantora, compositora e percussionista paraibana, que promove uma mistura inusitada de música eletrônica com ritmos tradicionais da cultura popular nordestina. O resultado é um som mântrico, ancestral e futurista, com espiritualidade e engajamento político-social nas letras. Como exemplo, ouviremos um lançamento de 2026 do disco Cria do Sol Quente, a música com a super participação de Kátia de França, chamada Encantaria, com Luana Flores.

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1: Esta foi a Luana Flores com participação de Kátia de França na música Encantaria. A faixa faz parte do álbum Cria do Sol Quente, lançado em 2026 pela DJ, produtora, cantora, compositora e percussionista paraibana Luana Flores.
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1: E termina a segunda parte do programa. Daqui a pouco, depois do intervalo, tem o terceiro bloco com Jader, Luiz Lins e Romero Ferro.
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0: 21 horas.
1: E 41 minutos.
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5: Na terceira parte do programa Som Temporâneo, coincidentemente, só teremos artistas pernambucanos. O primeiro deles é o Jader. Jader é um cantor e compositor com passagem pelo Projeto Sal e pela banda Mulum. Artista não binário, o Jader faz um som pop tropical que agrega piseiro, reggaeton, forró, galope, bachata, funk e eletrônico, tratando com sensualidade temas como diversidade e amor. Tudo isso que eu falei pode ser conferido no segundo álbum do Jader, de 2026, chamado Deixa o Mundo Acabar, do qual ouviremos agora a música Tô de Volta.
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acabamos de conferir o som do Jader na música Tô De Volta. Faixa do álbum Deixa o Mundo Acabar, lançado em 2026 pelo cantor e compositor pernambucano Jader. E o som temporâneo não cansa de te apresentar as promessas da música brasileira. Vamos agora de Luiz Lins. Também pernambucano, Luiz Lins é um cantor, compositor e rapper que faz uma mistura original de estilos como brega, forró, sertanejo, hip hop e música eletrônica, apresentada num canto passional e em letras extremamente sofridas e poéticas, que beiram a insanidade. Em 2026, o artista lançou seu segundo álbum, chamado Os Canalhas Também Envelhecem, que é onde se encontra a música que ouviremos agora, Teu Fantasma, com Luiz Lins.

Este foi Luiz Lins com participação de MC Tocha na música Teu Fantasma. Faixa do álbum Os Canalhas Também Envelhecem, lançado em 2026 pelo músico pernambucano Luiz Lins. E segue o Som Temporâneo, agora com Romero Ferro e participação do Luiz Lins que você acabou de ouvir. Romero Ferro é um cantor e compositor pernambucano que faz um som inusitado, que ele chama de Brega Wave, uma mistura de brega nordestino com o pop dos anos 80 e outras influências. Agora, ficaremos com uma faixa de 2026 que integra o quarto álbum do Romero Ferro. É a música Covardia.

Você acabou de conferir o Romero Ferro com participação de Luiz Lins na música Covardia. O lançamento de 2026 faz parte do disco Ouro, o quarto álbum de estúdio do cantautor pernambucano Romero Ferro. E vamos agora para mais um intervalo. Logo após, o Som Temporâneo retorna com a última parte do programa, apresentando novidades de Ian Cloud, Alioca e Olivia.

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2: Parte final do programa, começando com Ian Cloud. Ian Cloud é um cantor e compositor baiano formado no trap, no funk e no R&B, mas que foi agregando ritmos baianos e africanos ao repertório e investindo em letras românticas e sensuais, que valorizam a negritude. Vamos ouvir agora uma de 2026 com participação do nigeriano Fawaz.

0: Este é um debut.
1: Este foi Ian Cloud, com participação de Fawaz, na música Zaza, de 2026. E depois dessa com o baiano Ian Cloud, quem vem agora representar as novas caras da música brasileira aqui no Sontemporâneo é a Alioca. A Alioca é daqui de Brasília. A cantora, compositora e DJ faz um som contagiante a partir de referências como R&B, pagodão, afrobeats, trap, reggae e rock, com letras românticas, festivas e sensuais. Super produtiva, a artista impressionou e lançou seus 3 primeiros álbuns, todos em 2026. Eu já toquei o primeiro e o segundo por aqui. Agora chegou a vez do terceiro, que se chama Rainha, no qual a artista celebra a ancestralidade materna, a força feminina e a autoestima preta. É dele a música que ouviremos agora, Alioca com Loba.

Esta foi a Alhoca na Música Loba, faixa do álbum Rainha, o terceiro dos três discos lançados em 2026 pela cantora e compositora brasiliense Alhoca. E vamos agora encerrar esta

lançado em 2026 pela Olivia. É a música Calor no Frio.

Acabamos de ouvir Olivia na música Calor no Frio, faixa do álbum Adeus ao Meu Inverno, lançado em 2026 pela cantora e compositora Olivia. E infelizmente, o Som Temporâneo chegou ao fim. A boa notícia é que semana que vem estaremos de volta com mais novas caras da música brasileira. Quem produziu e apresentou fui eu, Guilherme Michelucci. E quem editou o áudio foi o André Menezes. O Som Temporâneo é um programa da Rádio Senado, transmitido também por emissoras parceiras. Na página da emissora na internet, você encontra os nomes dos artistas e das músicas que tocaram aqui. E ainda pode ouvir e reouvir quantas vezes quiser todas as edições do Som Temporâneo. Abraços e até o próximo Som Temporâneo.

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0: 22 horas
1: e 14 minutos.
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0: 22:56.
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0: 22:59.
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1: 0h20.
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1: 1:15. 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

0: 1:39.
1: Hora certa!
0: 1:39.

0: certa.
1: 1:59.
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0: 5:26.
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0: 5:48.
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Essa canção é de 1998. O álbum De Volta ao Planeta, 98. 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
1: Certa. 9:49.
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2: Hora certa!
3: Bom dia e a hora certa.
4: 10 horas e 25 minutos.
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0: e senhores, uma salva de palmas pra Zé e Linda Ramalho. Que coisa linda, que coisa maravilhosa.
1: Hora certa.
2: Bom dia e a hora certa.
3: 10 horas e 47 minutos.

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0: Bom dia e a hora certa.
1: 11 horas e 5 minutos. 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

0: Bom dia e a hora certa.
1: 11 horas e 33 minutos.
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0: Minha mãe tá ligando.
1: Ih, a mamãe
0: ligou. Oi, mãe.
1: Ah, mamãe.
0: Para, porra.
2: É, eu quero chamar um cara agora. Um cara que tá começando e fez uma canção em homenagem a Vapor Barato, que me emocionou muitíssimo. E eu o convidei para participar desse meu disco, desse especial. Se chama Zé Cabaleiro.

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1: Hora certa!
2: 12:41.
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0: 13:16.
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0: Ou alentado, ou esse lugar que vai e pousa mesmo e acaba a música. Porque eu gosto da coisa do quando a música tem começo, meio e fim, né? Sabe?
1: Vamos fazer um final pra ela.
0: É um final.
2: O roteiro.
0: Tem essa coisa do. Parece que é sempre preguiçoso, né? O final parece que a pessoa tem preguiça de fazer um final pra música. Né, cara? Acho que não tem começo, tem que ter um final.
1: Então, e o começo.

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1: 13 horas e 40 minutos. 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

16:36.

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Coisa linda! No Manaus. Diretamente do Pão de Açúcar.

0: nossa obra-prima, essa canção maravilhosa, que o Brasil inteiro cantou assim.
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Mas na realidade, eu prefiro ser chamado de vagabundo do que chamar uma mulher de vagabunda. Chamar mulher de vagabunda não é legal, porque não foi dessa maneira que eu fui criado. Eu tenho uma maneira melhor de me vingar disso. Agora que eu não vou pra casa descansar, vou pro sereno, hein? E não volto pra cá. Mulher no manioca.

Essa música partiu do fundo do meu coração num momento muito, muito triste, mas muito importante pro nosso amadurecimento, né? Porque a gente tem que aprender que, por mais que as pessoas decepcionem a nossa vida não pode parar, os nossos sonhos não podem parar, a gente tem que seguir em frente. Mas assim, a gente depende muito da força de Deus, sabe? A gente tem que se agarrar em Deus, porque é dele que vem a força maior, a esperança maior. E o refrão ficou mais ou menos assim, ó.

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0: Isso aí, malandro.
1: Limpa da faca. Valeu. Oh, que bonito, hein? Caralho, agora eu gostei.